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0: Muito obrigada.
1: Olá, boa noite. Está começando agora o seu encontro marcado com a emoção. Love Night. Serão 4 horas repletas dos grandes flashbacks românticos que marcaram gerações. E convido você a relaxar, recordar e viver momentos especiais com a gente. Vamos começar com essa linda canção. Dido, thank you.

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1: Michael Jackson, I Just Can't Stop Loving You.

0: Este é o Love Night na sua noite. Daqui a pouco tem mais Love Night para você. Mais canções românticas, mais emoções e momentos especiais. Já já voltamos. 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
0: Estamos de volta para aquecer a sua noite. É o Love Night, só com sucessos que emocionam. Goo Goo Dolls, Iris.

Você está no Love Night, mais romantismo em sua noite. Air Supply, making love out nothing at all.

0: É o Love Night em forma de canção, fazendo a sua noite muito mais gostosa. A gente faz uma pausa rapidinho agora, mas já já estaremos de volta com mais emoção em forma de música. 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
0: O Love Night está de volta, trazendo sucessos que marcaram gerações apaixonadas.
3: Patti LaBelle, On My Own.

na sua noite, tocando em seu coração. Joe Esposito, Lady, Lady, Lady.

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Michael Bolton, When a Man Loves a Woman.

0: é o Love Night na sua noite. A gente faz uma pausa agora, mas em instantes tem mais música linda esperando por você. 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
0: O Love Night retorna agora com mais clássicos românticos para você suspirar. Karen Ramírez, Looking for Love.

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Lionel Richie. Say You, Say Me.

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Whitney Houston, I Will Always Love You.

0: Você está no Love Night.
1: Boa noite.
0: Sammy J, Tell Me a Lie.

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Bryan Adams, Everything I Do.

Bem, vamos ao intervalo. Daqui a pouco, Love Night está de volta com mais canções que falam direto ao coração. É rapidinho. Continue com a gente.

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Michael Learns to Rock Someday.

0: Este é o Love Night na sua noite. É hora de uma pequena pausa, mas em instantes a gente retorna com mais canções inesquecíveis. 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
0: O Love Night retorna agora com mais músicas que falam direto ao coração.

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Isley Jasper Isley, Caravan of Love.

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1: Lemar, let's stay together.

Aqui você curte grandes sucessos românticos da música internacional. Glenn Frey, The One You Love.

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1: Mandy Moore, I'd Rather Lose.

Aqui só as melhores internacionais para você. Segure a emoção. O Love Night volta já já com mais melodias inesquecíveis na sua noite.

Estamos de volta com Love Night, mais uma sequência de canções para tocar fundo no seu coração. Robbie Dupree, Steal Away.

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0: Shake Stevens, give me your heart tonight.

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Procol Harum, A Water Shade of Pale.

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1: José Feliciano, I Wanna Be Where You Are.

0: Esse é o Love Night na sua noite. Daqui a pouco tem mais sucessos para você, mais canções que aquecem o coração. Aguarde aí, que é rapidinho. 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
0: Voltamos com Love Nights, porque a sua noite merece o melhor. E os melhores flashbacks de todos os tempos, você só ouve aqui, no Love Night. Hanson, Save Me.

E assim encerramos mais um Love Night. Agora vamos dar uma pequena pausa para o fim de semana. Mas na segunda-feira estaremos de volta, no mesmo horário, com mais 4 horas de músicas que falam direto ao coração. Tenha um fim de semana cheio de amor. E até segunda.

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0: Oi, gente, muito bom poder estar de volta com vocês em mais uma edição do Emoções. Eu sou Roger Pires e será um prazer lhe fazer companhia nessa uma hora em que recordaremos os maiores sucessos do rei Roberto Carlos. Venha conosco viajar no tempo e reviver grandes momentos da sua vida. O rei começa cantando esse grande sucesso. O Progresso.
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Aqui as mais lindas canções do rei. Ouvimos Esse Cara Sou Eu. Agora uma pausa para o intervalo e a gente volta em instantes. Okay.

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1: Esse Deus que sonda o nosso coração, que nos guia, Ele é o nosso pastor. Ele é o meu pastor, Ele é o seu pastor. É isso que Ele quer fazer, Ele quer te guiar para águas tranquilas. Ele quer cuidar de você, da sua vida e do seu futuro. Que você decida isso hoje. Eu quero que Ele seja meu pastor, hoje e sempre.

preparas-me uma mesa na presença dos meus adversários, unges a minha cabeça com óleo, meu cálice transborda. Certamente, bondade e misericórdia me seguirão todos os dias da minha vida.

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0: Ódio, não quer falar com o bom.
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1: São 13 horas em Cabo Verde. Presidente da República dirige mensagem à nação, considera que a democracia só é plena quando é inclusiva e só é justa quando garante igualdade de acesso a todos. Vamos ter no primeiro jornal as estatísticas das eleições e a logística montada pela Comissão Nacional de Eleições. O PCB denuncia o que considera ações de compra de votos com utilização de recursos do Estado. Caixa Económica de Cabo Verde esclarece que o banco tem sempre 3 agências em funcionamento aos fins de semana e este registou-se um reforço da atividade. A Associação Cabo-Verdiana dos Técnicos

0: de Informação e Comunicações Aeronáuticas tem nova direção impulsada já. Cabo Verde conquista o 10º lugar no Campeonato Africano Sénior de Levantamento de Peso Olímpico. Votos renovados de boa tarde, gratos pela preferência que nos dá. A democracia só é plena quando é inclusiva e só é justa quando garante igualdade de acesso a todos. O sublinhado vem expresso na mensagem do Presidente da República que vamos transmitir no fim desta jornada tarde. O chefe de Estado exorta todos os cidadãos nas ilhas e na diáspora a uma grande participação no ato eleitoral de amanhã.
1: A abstenção fragiliza a democracia. O voto exprime a nossa liberdade de escolha e fortalece a democracia. Se não exercermos o nosso direito de voto, alguém decidirá por nós. Isso significa abdicar da nossa voz e da nossa responsabilidade. O voto é um dever cívico que não pode ser negligenciado. Cada voto conta, cada voto é uma expressão de confiança no futuro e cada voto é uma afirmação da nossa cidadania.
0: O Presidente da República lembra que o Estado e as instituições têm a obrigação de assegurar que todos, sem exceção, participam no ato eleitoral e José Maria Neves apela a um voto consciente.
1: As próximas horas, até a abertura das urnas, devem ser de reflexão genuína. O tempo da campanha já passou. Agora é o tempo da decisão. O voto é livre e nenhum eleitor deve ser coagido ou pressionado. Estamos perante mais uma eleição e não perante uma batalha que divide o país. O voto é um ato individual, íntimo e soberano, que deve ser exercido com serenidade e com sentido de responsabilidade. Só o voto livre de cada cidadão pode contribuir para a construção do nosso futuro.
0: A mensagem do Presidente da República vai ser transmitida na íntegra logo depois deste Jornal da Tarde. Cabo Verde vive hoje o dia de reflexão para as eleições legislativas de domingo, numa altura, jornalista Carlos Santos, em que estão praticamente concluídos todos os preparativos para a votação.
2: Os cabo-verdianos escolhem amanhã 72 deputados à Assembleia Nacional, 66 nos círculos eleitorais do território nacional e 6 nos círculos da diáspora, 2 deputados por cada círculo eleitoral externo. Santiago Sul continua a ser o maior círculo eleitoral do país, com 19 deputados, seguido de Santiago Norte com 14 e São Vicente com 10 mandatos. Santo Antão elege 6 deputados, o Fogo 5 e o Sal 4. São Nicolau, Boa Vista e Maio elegem 2 deputados cada, tal como os círculos da diáspora em África, América e Europa. Segundo dados da Comissão Nacional de Eleições e da Direção-Geral de Apoio ao Processo Eleitoral, estão inscritos nos cadernos eleitorais mais de 416 mil eleitores, cerca de 344 mil no território nacional e mais de 72 mil na diáspora. O número representa um aumento de quase 6% face às últimas eleições. Para a votação deste domingo foram constituídas 1.342 mesas de voto, 1.058 no território nacional e 231 nos círculos da diáspora. O número é inferior ao das eleições anteriores devido à ausência de votação em Moçambique, Cuba e Argentina. A Comissão Nacional de Eleições validou 48 listas candidatas apresentadas por 5 partidos políticos. O MPD e o PICV concorrem nos 13 círculos eleitorais, a UCID apresenta candidaturas em 10 círculos, enquanto o Partido Popular e o PTS concorrem em 6 círculos cada. Das 48 listas admitidas pelos tribunais e remetidas à Comissão Nacional de Eleições, resultam 556 candidatos, sendo 300 efetivos e os restantes suplentes. Do total de candidatos, 294 são homens e 262 mulheres. De acordo com a CNE, todas as listas cumprem a Lei da Paridade, que obriga ao mínimo de 40% de representação de cada sexo. A idade dos candidatos varia entre os

0: 18 e os 77 anos, sendo que cerca de 40% têm menos de 40 anos.
1: Estas são, pois, as oitavas eleições legislativas em Cabo Verde desde a abertura democrática em 1991. A Comissão Nacional de Eleições, a Direção-Geral de Apoio ao Processo Eleitoral e a Polícia Nacional garantem, Carlos Santos, que estão criadas as condições para que o processo decorra com normalidade, segurança e transparência.
0: A Presidente da Comissão Nacional de Eleições acredita que Cabo Verde voltará a confirmar amanhã a sua maturidade democrática com eleições credíveis, tranquilas e amplamente participadas. Maria do Rosário Gonçalves considera igualmente que os atores políticos saberão respeitar o veredito que sair das urnas. Este é um dos sublinhados da mensagem que a Presidente da CNE deixou ontem aos observadores internacionais destacados para acompanhar as legislativas deste domingo.
2: Nós acreditamos que o nosso capital maior é o firme compromisso coletivo de Cabo Verde como nação, como um povo, como Estado, em assegurar que as eleições do dia 17 serão eleições credíveis, tranquilas e amplamente participadas e, acima de tudo, a decisão do povo deve ser respeitada.
0: Já o Diretor-Geral de Apoio ao Processo Eleitoral reconhece que as eleições representam uma operação técnica complexa que envolve uma logística sensível e articulação entre várias instituições. Ainda assim, Salifa Silva garante que, tirando eventuais imprevistos de última hora, o essencial da missão da DGAP está praticamente concluído.
3: Já temos, portanto, os boletins de voto em todas as partes, matrizes Braille incluído. Todas as materiais para as mesas de assembleias de voto também já foram distribuídas, urnas, biombos, documentação eleitoral, materiais de votação, portanto, tudo já está perfeitamente a postos para o dia D.
0: Também a Polícia Nacional assegura estar preparada para garantir a segurança durante o processo de votação em todo o território nacional. O Diretor Nacional Adjunto da Corporação, Roberto Lima, explica que a CNE atribuiu novas responsabilidades à Polícia nestas eleições.
4: Vamos tentar limitar que viaturas circulem muito próximas. É uma tarefa um tanto quanto difícil, dado a localização dessas mesas. Também tentar manter com que não se vendam bebidas alcoólicas nas proximidades. Uma outra novidade é tentar afastar ao máximo, isto é um apelo, aquelas pessoas com as listas que tentam ajudar alguém a encontrar a sua mesa.
0: As assembleias de voto abrem às 8 da manhã e encerram às 6 da tarde. A Rádio de Cabo Verde preparou uma emissão especial para acompanhar todo o processo eleitoral a partir das 5 da tarde, com atualização permanente dos resultados à medida que forem divulgados pela CNE e pela plataforma digital do NOSI.
1: O PICB denuncia o que classifica como ações de compra de votos com utilização de recursos do Estado. Hoje de manhã, em conferência de imprensa, o secretário-geral do PICB cita uma alegada distribuição de cestas básicas, eletrodomésticos e dinheiro a cidadãos vulneráveis em vários bairros da cidade da Praia. Vladimir Silos Ferreira questiona ainda a abertura excepcional de agências bancárias e pede por isso a atenção da Comissão Nacional de Eleições e dos observadores internacionais. A assinatura da reportagem da jornalista Maria José Macedo.
5: Em conferência de imprensa esta manhã, o secretário-geral do PICV, Vladimir Silves Ferreira, denuncia a alegada utilização de recursos do Estado para influenciar os eleitores mais vulneráveis na véspera da votação. O partido refere a distribuição de bens alimentares, eletrodomésticos e dinheiro em supermercados da cidade da Praia.
6: Hoje, algumas lojas bastante conhecidas aqui no estado da Praia, para citar aqui um exemplo, a loja Finícia no Palmarês, mas isso também tem acontecido com outras lojas neste bairro, no Palmarês e em outros bairros. Uma afluência anormal de cidadãos, sobretudo cidadãos vulneráveis, a mando de alguns ministérios, a irem levantar bens alimentares, cestas básicas, eletrodomésticos e alegadamente até dinheiro.
5: O partido Tambarina questiona ainda a abertura excepcional da agência bancária neste fim de semana eleitoral e solicita a intervenção da Comissão Nacional de Eleições.
6: Não há nada que justifique movimentações anormais de recursos a ponto dos bancos fazerem horas extraordinárias e abrirem excepcionalmente num fim de semana, que normalmente fim de semana os bancos na maioria não há. Há um banco que

0: Econômica anunciou publicamente que estará aberto, indicou várias agências, não tenho de memória aqui, mas 4 ou 5 agências estarão abertas hoje. O que nos apanhou de surpresa, é um espanto. Não há razões nenhumas para haver um afluxo anormal de dinheiro neste fim de semana. Para quê? Com que fim?
1: PICV afirma ainda que, apesar dos sinais observados, está confiante que o eleitorado cabo-verdiano tem maturidade suficiente para decidir de forma consciente o seu voto nas urnas.
2: O presidente da Comissão Executiva da Caixa Económica esclarece que o banco tem sempre 3 agências em funcionamento aos fins de semana: a da Fazenda na cidade da Praia, a da Chumada em Santa Catarina e a do Mindelo em São Vicente. Num exclusivo à Rádio de Cabo Verde, António Carlos Moreira Semedo dá nota dos fundamentos que explicam o reforço que se verifica este fim de semana.
3: Na semana passada, no sábado, devido à não disponibilidade do serviço de Western Union na rede de Ecobanco e de seus subagentes, que inclui agências de viagem e outras empresas, tivemos uma enchente na Fazenda que tivemos que, de urgência, abrir 2 agências na Fazenda. Portanto, temos a agência de microcrédito, tivemos que abrir a outra agência também para poder dar resposta. Mesmo assim, as 2 agências trabalharam até às 4, quando o horário normalmente é até ao meio-dia. Então, na sequência disso, decidimos este sábado, e durante toda a semana tivemos uma enchente anormal na sede e nas outras agências. Então, na sequência disso, decidimos abrir mais 2 agências, na Chada e no Palmarejo, que são zonas onde, de facto, temos muita concentração da população, e o objetivo é apenas para responder a essa procura extraordinária do serviço de Western Union, que tem a ver com a não disponibilização desse serviço pela Ecobank e seus agentes. Esta é a única exclusiva razão dessa abertura dessas 2 agências adicionais.
2: E, de facto, verificamos a página institucional da Caixa Económica na internet, tem publicado desde ontem um aviso sobre o funcionamento da agência no Palmarejo e da Chada de Santo António, na Rua da Ucla, além da agência da Fazenda de São Vicente e de Assumada, que tradicionalmente funcionam aos fins de semana. A Associação Cabo-Verdiana dos Técnicos de Informação e Comunicações Aeronáuticas, sediada na Ilha do Sal, tem nova direção. O presidente eleito promete a Moisés Évora uma classe coesa e tranquilidade laboral.
4: João Paulo Silva é o novo presidente, sucedendo a Luís Rocha, que assumiu tal responsabilidade durante 9 anos. João Paulo Silva fala em momento de orgulho por assumir tal responsabilidade perante vários colegas reformados que fizeram questão de marcar presença.
5: Estou junto de meus colegas reformados de tomar-se posse da nova direção da nossa associação. É sobretudo motivo de muito orgulho e que é um ponto forte mostrar que a nossa associação está de boa saúde. Noto que Pepe Andai, noto que pessoal novo para tomar as volante, para não levar a nossa associação a bom porto, até maior colega dizer a bom aeroporto. De modo que já não tenho decidido fazer até agora.
4: O mais importante desafio da nova direção é contribuir para que haja tranquilidade laboral.
5: Sobretudo de ter uma união, ter um paz laboral, do que o modo não tem sido saber na comunicação social. E, mas sempre não te creio que ele assim, através de diálogo, não te creio que o faça passar já só, através de união, não te consegui juntos, associação e parceiros, conseguir ter um bom ambiente laboral, de sucesso, de sobretudo de entrega para a nossa empresa, que é a nossa casa. Né?
4: Érica Cardoso assume, por sua vez, a responsabilidade de presidente da Assembleia Geral. A cerimónia decorreu na cidade de Espargos e contou também com um salutar convívio entre os elementos da associação.
2: Cabo Verde conquista o 10º lugar no Campeonato Africano Sénior de Levantamento de Peso Olímpico. O mérito cabe a Éder Soares, que bate o seu recorde pessoal na competição que marca, Raquel Mendes, o arranque da caminhada para os Jogos Olímpicos de Los Angeles.
6: O atleta Éder Soares terminou na 10ª posição na categoria dos 88 quilos no Campeonato Africano Sénior de Levantamento de Peso Olímpico. Apesar de não ter subido ao pódio, o presidente da Federação Cabo-Verdiana de Halterofilismo faz um balanço bastante positivo desta participação. Carlos Albino destaca o facto de o atleta ter melhorado a sua marca pessoal em 8 quilos.
7: E fez melhores marcas do que sua última participação no Campeonato Africano, portanto, aumenta a sua capacidade de levantamentos, e faz um total de 204, aumenta para quase 108 quilos, portanto, isso é muito bom.

0: Equipa entre representante de 11 países e fica na décimo lugar. No Tacha foi muito positivo para o Mori, tanto é competir com atletas que tem vários anos da competir e que ele é praticamente o segundo ano da competir a nível internacional.
1: Uma evolução no levantamento de peso, que, segundo o dirigente cabo-verdiano, contou com o apoio de Paulo Antunes, presidente da Federação Portuguesa de Halterofilismo.
0: Vocês deram um grande apoio nessa fase ali. Pô, nunca tem ainda um treinador especializado que é para acompanhar, então é necessário fazer um acompanhamento à distância. O seu apoio foi crucial para alcançar esses objetivos.
1: A anteceder a competição, realizou-se o Congresso Oficial da Federação Africana de Halterofilismo, onde ficou decidido a oferta de equipamentos aos países africanos, uma medida que visa incentivar a prática da modalidade entre os mais jovens e impulsionar o desporto no continente.
0: Essa bem conceria a cada federação africana equipamentos que é para fazer iniciação desportiva, tanto vara e discos. A ideia é bem tenta meter esses equipamentos nas escolas ou clubes, onde que poderia afetar diretamente a jovens. Se pode começa já te pega naqueles né, equipamentos, bate, experimenta e quem sabe ganha interesse.
1: O Campeonato Africano Sénior de Levantamento de Peso Olímpico decorreu no Egito de 12 a 16 de maio. A prova faz parte do percurso de apuramento para os Jogos Olímpicos de Los Angeles em 2028.
2: Lancemos agora um olhar à atualidade internacional. No Reino Unido, a capital Londres está a viver neste momento um clima de tensão com duas manifestações simultâneas, uma contra a imigração promovida pela extrema-direita e uma outra pró-Palestina. Estão no terreno 4 mil polícias para manter a ordem. A mobilização, de um lado e de outro, é considerada já como sem precedentes nos últimos anos. O exército israelita anunciou hoje que matou o chefe do braço armado do Hamas na faixa de Gaza, um ataque direcionado à faixa de Gaza, um ataque que foi realizado ontem. Um membro do braço armado do Hamas também confirmou a morte do seu líder. O Sindicato dos Enfermeiros Portugueses estão descontentes com a intervenção do Primeiro-Ministro Luís Montenegro no Congresso que decorreu ontem. Dizem os sindicalistas que Luís Montenegro não assumiu nenhum compromisso de resolução imediata dos problemas que se arrastam, como o pagamento dos retroativos entre 2018 e 2021, referentes à progressão na carreira. Na abertura do Congresso, o chefe do Executivo anunciou que o Ministério de Saúde está a trabalhar para, num esforço final, nas próximas semanas, resolver os problemas dos enfermeiros. É um ponto final no Jornal da Tarde. Daqui a pouco vamos transmitir na íntegra a mensagem do Presidente da República, José Maria Neves.
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2: 13 horas, quase 20 minutos, chamamos a vossa atenção para a mensagem do Presidente da República.

e na diáspora. Nas vésperas de mais um ato eleitoral, que marcará o futuro da nossa nação e pela sua importância para a nossa democracia, julguei pertinente me dirigir a vós hoje. Estas eleições decorrem num contexto que merece ser sublinhado. Vivemos 2 semanas intensas de campanha eleitoral que se distinguiram pela serenidade, pelo civismo e pelo compromisso das forças políticas em apresentar as suas propostas ao eleitorado. Foi um período em que foi possível assistirmos a debates e em que o esforço de esclarecimento e de convencimento se sobrepôs a qualquer tentativa de confronto estéril. Este ambiente é motivo de satisfação e deve ser motivo de orgulho para todos nós, porque demonstra que a democracia cabo-verdiana está viva, saudável e madura. Durante esta jornada cívica, praticamente não houve casos a assinalar que pudessem comprometer o bom nome do nosso processo democrático. O ambiente de tolerância e de diálogo que se verificou deve ser entendido como marca registada de Cabo Verde, não apenas em tempos de campanha, mas em todos os dias da nossa vida coletiva. A política deve ser encarada, sobretudo, como um espaço de construção e de entendimento, e não como arena de divisão. É fundamental que esta atitude se prolongue para além das eleições, porque é na convivência democrática que se fortalece a nossa sociedade. Nunca devemos esquecer que o povo é quem mais ordena e que é sempre o resultado das urnas que decide o nosso futuro. É essa soberania popular que legitima os nossos representantes e que dá sentido à nossa República. Cabo Verde orgulha-se de um histórico exemplar de eleições bem-sucedidas. Ao longo das últimas décadas, construímos um património democrático que é reconhecido internacionalmente e que constitui um legado a defender e a preservar. Este património não é apenas um conjunto de boas práticas, é uma herança que devemos transmitir às gerações futuras como prova de que é possível, mesmo em contextos desafiantes, consolidar instituições fortes e credíveis. Neste domingo, exorto todos os cidadãos, nas ilhas e na diáspora, a uma grande participação no ato eleitoral. A abstenção fragiliza a democracia. O voto exprime a nossa liberdade de escolha e fortalece a democracia. Se não exercermos o nosso direito de voto, alguém decidirá por nós. Isso significa abdicar da nossa voz e da nossa responsabilidade. O voto é um dever cívico que não pode ser negligenciado. Cada voto conta, cada voto é uma expressão de confiança no futuro e cada voto é uma afirmação da nossa cidadania. Devo realçar os esforços da Comissão Nacional de Eleições e de outras autoridades no sentido de serem garantidas todas as condições para que os cidadãos portadores de alguma condição especial possam exercer em pleno o seu direito de votar. A democracia só é plena quando é inclusiva. Isso é justa quando garante igualdade de acesso a todos. Nenhum cabo-verdiano deve sentir-se excluído do processo eleitoral por razões físicas ou

circunstanciais. O Estado e as instituições têm a obrigação de assegurar que todos, sem exceção, possam participar neste momento decisivo. Faço um veemente apelo a um voto consciente. As próximas horas, até a abertura das urnas, devem ser de reflexão genuína. O tempo da campanha já passou. Agora é o tempo da decisão. O voto é livre e nenhum eleitor deve ser coagido ou pressionado. Estamos perante mais uma eleição e não perante uma batalha que divide o país. O voto é um ato individual, íntimo e soberano, que deve ser exercido com serenidade e com sentido de responsabilidade. Só o voto livre de cada cidadão pode contribuir para a construção do nosso futuro. Finalmente, quero apelar a uma atitude de serenidade durante todo o ato eleitoral e após o encerramento das urnas. É essencial que aguardemos com tranquilidade pela divulgação dos resultados e que, como sempre aconteceu em Cabo Verde, esses resultados sejam respeitados. A democracia não se esgota no momento da votação. Ela prolonga-se na aceitação dos resultados e na capacidade de todos, vencedores e vencidos, se colocarem ao serviço do país. É essa maturidade que nos distingue e que nos permite continuar a afirmar Cabo Verde como uma democracia sólida e exemplar. Que este domingo seja mais uma celebração da nossa cidadania, mais uma prova da nossa maturidade política e mais um passo na consolidação da nossa democracia. Que cada cabo-verdiano, ao dirigir-se às urnas, sinta que está a contribuir para o fortalecimento da nossa República e para a construção de um futuro melhor. Unidos na diversidade, firmes na convicção democrática, serenos na aceitação dos resultados, continuaremos a trilhar o caminho da liberdade, da justiça e do progresso. Viva Cabo Verde!

0: foi a mensagem do Presidente da República, em que destaca que a democracia só é plena quando é inclusiva e só é justa quando garante a igualdade de acesso a todos. Hoje é dia de reflexão. Amanhã as urnas vão abrir às 8, continuam em funcionamento até às 18. O nosso próximo encontro, já sabe, é amanhã às 13, no Jornal da Tarde.
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Ora, viva, muito boa tarde. Já no Taranhos também, boa noite. Muito obrigado por estar conosco mais uma vez ali no nosso programa Esperança para hoje. Hoje está de volta, 16 de maio. Nós estamos a passo largos para terminar o mês de maio. Obrigado por estar conosco ali sempre na programa Esperança para hoje, ali na ondas de WBFM, o rádio mais crioulo ali nos Estados Unidos, que é Brockton FM. Então, portanto, sejam bem-vindos. Muito obrigado para todos nós, que é nossos amigos, rádios ouvintes, internautas que estão conosco durante essa transmissão. Nuta, espera amanhã de continuar conosco ali. Como sempre, nos dando as boas-vindas. Este é um programa da Igreja Adventista do Sétimo Dia. Meu nome é Valdir Miranda, meu apresentador da Esperança para hoje. Nós também começamos então com essa música. Nos escolhe para hoje Jesus Chomam Panhanome, de Tony Martins, artista cabo-verdiano, residente na Europa, que está cantando música gospel. Vamos ouvir Jesus Chomam Panhanome.

Exatamente. Então, assim foi a música Tony Martins, Jesus Choman Panyanome. Sejam bem-vindos mais uma vez no Estalipa, mais um programa Esperança para hoje. Esse é um programa que também para todo sábado, a partir de 6 horas, hora de América. Não te convido em estudo para sintonizar a Brockton FM para estar connosco durante essa transmissão. Não queria aproveitar também para mandar aquele abraço para nós seguintes na Cabo Verde, que é que se escutando tanto na rádio como também na Facebook Live. Nós que está connosco, já onde nós entra, da pedir para nós marcar. Mais amigos, nos marca pessoas para poder ter acesso a esse conteúdo e pôr também importância de assuntos que não está trabalhando licenciado. Sendo assim, não também então dá continuidade ao nosso programa, nunca ter esquecer também de Flanhos, mas durante esta temporada do claro, de estar numa nova temporada dentro de esta temporada, não se falar de As Sete Maravilhas do Mundo, com o nosso convidado David Dias e mim tem estado a partilhar conosco até esta sobre emoções inteligentes. Então, basicamente, é uma temporada a não perder. Nós temos que estar ali sempre para a comunicar, aprender mais uns com os outros. Nossa, a comunicação sempre tem sido, durante todo esse tempo que eu estou a fazer esse programa, tem sido com o intuito de trazer mais esperança para a nossa comunidade, falar de Palavra de Deus, também estuda a Bíblia e comunica temas que é de interesse de nossa comunidade, não vertente sempre mais espiritual, mas cristã possível. Caros amigos, então, de volta para mais uma transmissão, nos está na esperança para hoje, ali na ondas de W. Brockton FM. Como não saber, durante esta temporada,

da não tem estado a falar sobre este grande tema que é, se que estou já na tela, emoções inteligentes. Já não está na hoje, maio 16, já não está no quarto tema dentro desta temporada. Nesse caso, está no 5, para não tinha feito um primeiro que era só para nos dar abertura, para nos falar de temas que não também papeava durante essa temporada e tem sido muito bom não ter aprendido o seu companheiro. Na nossa série sobre emoções inteligentes, já do refletir sobre o autoconhecimento emocional. Já do papel também sobre a ansiedade e modo que está tratá-la à luz da Bíblia e da fé. Semana passada, senhor esteve ali, senhor está lembra, no papel sobre raiva e conflitos. Muitas vezes não está a sentir raiva e não está a manifestá-la. E durante aquela conversa de semana passada, no hoje, modo que não poder ter raiva. Mal que não pode controlar isso, pega a beira um problema grande. Hoje, eu queria abordar um de que temas mais que transforma a vida de seres humanos, tanto na vida normal como também no âmbito mais espiritual. Meus queridos, para nós que está chegando nesse momento, está da abertura, do seu papel de emoções inteligentes. E durante toda a nossa conversa, já no papel sobre alguns aspectos importantes. E hoje, não queria continuar, não queria papel sobre o perdão. Poucas experiências emocionais é tão doloroso quando não te sentir ferido para alguém que não te confia. Quando não te confia nas pessoas, na alguém ou na pessoas, ou então nas situações que era de tua confiança, mas que confiança perder, uma palavra cruel, por exemplo, uma traição, uma injustiça, um abandono, poder deixar marcas profundas na vida de qualquer um de nós. E quando que as feridas lhe é tratado, muitas vezes ela te transforma na ressentimentos, na muita amargura, na raiva acumulada, assim como nos fala na semana passada, e também na tristeza persistente. Então, perdão é caminho que Deus está oferecendo para libertar nosso interior. Então, nós podemos entrar na linha de ensino, te dando as boas-vindas, nos agradecemos tudo que está conosco. Para bem conversar então de mais um tema que está dentro de esse assunto de emoções inteligentes. Queridos, se tu analisar muito bem, perdão é o caminho que Deus está dando para poder libertar. E se você quer libertar, você tem que pensar nesse assunto ali seriamente. Ok? Primeiro, não estou começando para definir o que é perdão. Perdão é uma decisão consciente que me obo do tatumã para libertar nosso coração de um peso, de uma ofensa. Perdoar significa renunciar àquele desejo de vingança. Até um alguém fazer boa analogia que perdão também de perder. O box está perdoa, porque está ganhando, precisa perder. E, se me quiserem falar, perdão significa renúncia desejo de vingança, deixar de alimentar aquele ressentimento e entrega tudo coisa na mão de Deus para que a justiça de Deus seja feita. Perdão cata altera passado, nem coisa que lhe acontecer, mas ela transforma a forma como o passado te continua, te influencia no presente. Esse é um aspecto que eu queria repetir. Perdão que te muda passado, mas ela transforma a forma como o aquele passado

Está continua a ter influência no presente de uma forma ou de outra. Falar de perdão é importante, mas é mais importante ainda falar sobre o que é que não é perdão. O que é que perdão não é? Perdão que significa fingir que nada que acontecer. Não, não, não, não. Porque está a fingir. Perdão que significa também negar budor. Perdão que significa aprovar aquele comportamento errado que alguém teve para cobol. E perdão é que permitir novos abusos sobre o vida. E perdão que significa desquecer automaticamente. Não? Nós nunca temos, uma pessoa está falando, nunca tem amnésia para desquecer de uma coisa que alguém fazendo. Perdão é compatível com limites saudáveis e com uma certa prudência. Então, nessa forma, perdão é aquela decisão consciente que você toma para libertar o coração daquela ofensa, mas sem fingir nada que acontecer, que alguém te fala, ok, tu deixa nada que passar, nada que acontecer. É que assim não. Ou nega bu dor, bu raiva, bu sentimento. Ou fala, ok, vou fazer torto, mas está direito. Não, se eu fazer torto, está direito. Porque isso te dá vazão a trazer mais problemas, mais abuso. E perdão, que significa esquecer. Automaticamente, eu tenho que esquecer. Não. Na Bíblia, na Efésios 4, 31 e 32, Paulo está a escrever e está a falar o seguinte. Antes, não seja bondosos um para com os outros, compassivos, nos perdoa uns aos outros, como Deus perdoa-nos em Cristo. Paulo mesmo está falando para seja bondoso uns com os outros, compassivos, para perdoar uns aos outros, assim como Deus está perdoando. Ou seja, o modelo bíblico, o modelo divino de perdão, tem contra na Jesus Cristo, que mesmo na cruz, gente, pessoas mata Jesus, colocá-lo na cruz, mas na fim Jesus falou o seguinte: Pai, perdoas para Moisés que saber o que é que se fazer, na Lucas 23. Então, que é ali que realmente é perdão. Pessoas fazer algo que caer a direito, as maltratar Jesus, as cuspir na cara, as colocá-lo na cruz, as fazer troça e chacota dele, mas mesmo assim Jesus falou: Pai, perdoas, porque nem se quer saber o que é que se fazer. Não queria caminhar nesse estudo, mas não queria aproveitar para agradecer a todos os nossos ouvintes que estão ali conosco na Brockton FM, na programa Esperança para hoje, do Estalita trocar ideias, esta conversa sobre um tema importante dentro de emoções inteligentes que é o perdão. Para você que está conosco ali na Facebook Live, manda coração. Se tem uma pergunta, pode deixar, pode partilhar, marca mais pessoas. E para você que está na casa, te sacutou, está na carro, onde que está, mantém ligado, porque este tema é importante para nós tudo. Queria pegar nesse momento sobre algumas consequências se buca perdoa. Ou seja, consequências de não perdoar. O que é que pode acontecer? Falta de perdão pode trazer ansiedade, muita ansiedade. Pessoas que cata perdoa, essa é mais ansiosa, esta tem esse problema de ansiedade. É pessoas também que ficam com a amargura, porque não perdoa significa carregar tudo que ela usa dentro do boi, fica talvez sempre amargurado. E isso talvez tem muita tensão emocional e dificuldade de relacionar com qualquer pessoa. Inclusive, não só quem que magoa, mas com tudo outro alguém. E as lhe está a trazer um grande desgaste espiritual e físico até. Guardar ressentimento é assim como carregar um peso grandão na boa alma. Bu tem que livrar dele. Se buca perdoa, é assim que fica. Bu tá carregar esse peso ribabó e ele pode ser cheio demais para bó. Meus amigos, se iam papiar qual é que é o problema de que perdoar, queria papiar sobre alguns benefícios emocionais, já que

a falar de emoções inteligentes, do perdão, benefícios de perdão. Quando nós nos perdoamos livremente, quando decidi perdoar, quando a mim valdir, quando bonha ouvinte, vou decidir na perdoar, vou recuperar a paz interior, vou sentir que a paz está volta novamente. Vou reduzir então qualquer tipo de tensão emocional, tudo aquela carga, aquela amargura está saindo de bom. E vou interromper ciclos de dor. E com isso, está abrir mais espaço para cura. Ou seja, o perdão está beneficia, em primeiro lugar, que quem é que se receber perdão, mas quem é que se perdoa. É interessante e importante perceber isso. Bom que está perdoando, bota alivia, bota ganha, bota sentir um paz. Ou seja, bom que se beneficia muito mais seu de quem que você perdoa. Na hora que alguém fazer alguma coisa, pode dizer, bom, ele fazer mal, é que bem na mim, nunca te perdoar nunca mais, bom, te fica com mais problema. Que alguém pode nem estar nem aí, e bom, bom, te fica a carregar tudo as coisas dentro do bom. E é complicado. Então, há benefícios quando não te perdoa, recupera nosso paz interior, reduzir nossa tensão emocional, interromper ciclos de dor e abrir espaço para cura. Esli é extremamente importante, tudo que esli é benefícios que nós não temos. Queria dar alguns exemplos práticos e bíblicos sobre o perdão antes de bater caminhar para fim. José na Bíblia, por exemplo, ele foi traído para ser irmãos. Ele foi maltratado para ser irmãos, ele foi vendido para ser irmãos, mas ele escolhe reconciliar e declara. Na Gênesis 50, 20, esse verso é fundamental. Ele fala o seguinte: Nós pensa mal contra mim, mas Deus transforma-lo em bem. A pessoa está a fazer o mal, mas Deus está a fazer o sempre bem. Estevão foi maltratado, apedrejado para outros cristãos. Ele foi morto de forma trágica, mas na Atos 7:60, ele falou: Senhor, me perdoasse, quem eu pôs fica com esse pecado. Queria rapidamente, antes de terminar, claro, tem vários outros exemplos bíblicos e não só, que vou poder aplicar para essa questão de perdão. Jesus, José, Estevão, vários outros personagens bíblicas que teve que ir para esse caminho do perdão e a sair muito a ganhar. Queridos, queria agora apresentar-vos 7 passos práticos para ajudar na perdão. Vou pensar nele e se você fazer, começa a fazê-lo. Ok? Primeiro, reconhecer dor. Admitir honestamente que houve uma ferida, houve um problema. Segundo, expressar a dor para Deus. Ora, com sinceridade, apresenta a Deus, mas teve um problema, você esteve em choque com a pessoa e você quer perdoá-lo e você tem esse problema. Toma aquela decisão de perdoar, porque perdão ele é um ato de vontade. Ele tem que partir de bom. E 4, renúncia à vingança. Entender que vingança pertence a Deus. E repetir esse processo sempre. Algumas feridas estão a exigir tempo, paciência, mas é bom fazer isso. Reconhecer a dor, expressar a dor para Deus, tomar uma decisão na perdoar, renúncia à vingança e fazer isso quantas vezes for necessário até chegar. Perdão. Ele é um aspecto importante, ele é um ato de reconciliação. Perdão e reconciliação é que é idêntico. Perdão está a depender de ele mesmo e reconciliação está a depender de ambas as partes. Então, Bob está a decidir a perdoar alguém, mas aquele alguém que quer compor com o bom, que quer ficar sábio, que quer ficar direito com o bom, que ele é outra coisa, que ele é reconciliação.

0: mas vou fazer boa parte decidindo a perdoar. É possível perdoar mesmo quando a relação que for restituído, que for reconciliado. Queridos, que ele é fundamental para pensar nele. É possível perdoar, sim, mesmo quando a relação que fica restaurada. E quando a ferida é profunda, na casos de abusos, de traição, de abandono, de injustiças graves, quando casos do tipo de acontecer, o processo pode ser mais longo e por vezes também ter apoio pastoral, apoio espiritual e até apoio terapêutico. Ainda assim, graça de Deus é possível te ajudar no cura, e isso é possível. Não se fala, alguém pode estar ali tobina, comentar na Facebook ali, ou então Satojan e Satobin também na rádio, alguém pode falar assim, eu papia direito de perdão, mas a mim aquela coisa que me fazer é grande demais, traído, houve abuso, injustiçado, mesmo assim não tem que perdoar. O processo ali é mais difícil, não saber, ela precisa de mais força, de mais apoio, mas não tem que deixar tudo na mão de Deus. Queridos, não estou terminando então esse tema que é fundamental. Mas pergunta para o mesmo. Existe alguém que ainda está ocupando espaço no meu coração que não tem mágoa dele, não tem raiva dele? Que esse peso emocional tem que ser entregado para Deus. E que você tem que estar disposto a começar o processo do perdão ainda hoje. Perdoa é que esquecer de aquela ferida, mas é impedir que aquela ferida continue a governar a sua vida. Eu repito, perdão que significa esquecer de problema, mas é impedir que aquele problema fica sempre na sua vida e está governado. Quando não perdoa, não está quebra correntes emocionais, não está restaura paz e não está refletir caráter de Cristo. Queridos, da terminar assim para Franhosa então, que perdão é um daqueles poderosos instrumentos para cura emocional e para crescimento espiritual. Você tem que pensar nisso e você tem que olhar dessa maneira. Deus crê que o perdoa uns aos outros para o libertar desse peso, para o sentir livre e para o poder então participar melhor na nossa vida espiritual. Que Deus pode acompanhá-lo e acompanhar cada um de nós para o poder a partir de hoje perdoa mais, entender mais esse processo de perdão e deixar tudo na mão de Deus. Deus fica com Deus, não continua a perdoar cada vez mais, sobretudo aquela pessoa que é mais difícil de não perdoar. Então, nesse momento, sendo assim, não te passa a palavra então para David Dias, ela que também então estuda mais um tema com nós sobre as 7 maravilhas do mundo. Então, sendo assim, não te passa a palavra. Está esperando o pastor já está na condições de entrar conosco ali para mais uma maravilha desse mundo. E então, nós fica ali ligado, nós marca mais amigos, nós manter em sintonia. Esse é o programa Esperança para hoje e nós está continuar nessa caminhada.
1: Bem-vindos a bordo. 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Hoje a passagem é dupla. 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São 2 destinos arqueológicos mais icônicos do mundo, ambos reconhecidos como parte das 7 maravilhas do mundo moderno. Embora representem civilizações pré-colombianas já avançadas, possuem características, localizações e histórias distintas. Por exemplo, Machu Picchu, no Peru, é conhecido como a cidade perdida dos índios.

Incas é uma cidadela do século XV situada no alto da Cordilheira dos Andes. Localiza-se no Peru, a cerca de 2.400 metros de altitude, na região de Cusco. Ela foi construída por volta de 1450, durante o reinado do imperador Pachacuti, e foi abandonada cerca de 100 anos depois, e durante a invasão espanhola. Mas nunca foi encontrada pelos conquistadores. Foi descoberta ou redescoberta para o mundo em 1911 por Hiram Bingham. A arquitetura da pedra em harmonia com a paisagem montanhosa, incluindo templos, terraços agrícolas e observatórios astronômicos, fazem parte dessa cidade. O acesso é geralmente feito via trem a partir de Cusco ou Ollantaytambo, até Aguas Calientes, Machu Picchu, Pueblo, nesse caso. Você pode pegar um ônibus para ir até esse local misterioso. Falaremos também de Chichén Itzá, no México. É uma antiga cidade também sagrada e centro de peregrinação da civilização maia. Ela localiza-se na Península de Yucatán, no México. Foi fundada pelos Itzá, chamados de Feiticeiros da Água. A cidade teve seu esplendor no século III até o século X depois de Cristo. O Templo de Kukulcán, El Castillo, o castelo português, é uma pirâmide famosa, além do grande campo de jogo de bola e o Cenote Sagrado, que fazem parte desse cenário. A arquitetura demonstra conhecimentos avançados de astronomia e matemática. Diferente de Machu Picchu, que tem rotas de visitação fixas, ou circuitos, ou caminhos, Chichén Itzá permite maior flexibilidade no passeio, muitas vezes guiado por especialistas no local. Você já notou que a humanidade é conhecida pela busca do divino, ou seja, em quase todas as civilizações vemos o homem à procura de um Deus, através dos sacrifícios, ou até tentando alcançar o céu ou comunicar com o céu e o infinito, através das pirâmides e torres do Egito, por exemplo, na Babilônia, no México e no Peru. Mas a Bíblia nos apresenta o Deus que procura o homem perdido, desde o Jardim do Éden, no livro de Gênesis, e continua a bater a porta do nosso coração, ainda no livro do Apocalipse, capítulo 3, verso 20, onde Jesus disse: Eis que estou à porta e bato. Ele quer nos salvar da morte e ele quer relacionar-se conosco. Então, hoje também veremos dois patrimônios mundiais na Bíblia. A promoção continua. Os patrimônios mundiais que queremos ver na Palavra de Deus é a própria Bíblia Sagrada e também a oração. Deus nos diz no livro de Isaías, capítulo 56, verso 7: Também os levarei ao meu santo monte e os alegrarei na minha casa de oração. Os seus holocaustos e os seus sacrifícios serão aceitos no meu altar, porque a minha casa será chamada casa de oração para todos os povos. Você já notou que a maioria das civilizações, mesmo as mais antigas, tem o costume de sacrificar coisas, talvez para agradar os deuses deles? Mas no cristianismo foi o contrário. É o próprio Deus, Jesus Cristo, na forma humana, tornou-se homem para dar a si mesmo em sacrifício, para salvar-nos do pecado. É por isso que o salmista cantou no livro de Salmos 116, verso 1 e 2: Amo o Senhor porque Ele ouve a minha voz e as minhas súplicas, porque inclinou para mim os seus ouvidos. Eu o invocarei por toda a minha vida. Então, tanto a Bíblia como a oração são meios de comunicação com o nosso Deus, aquele que nos criou com tanto amor e também nos salvou. Falaremos por agora, da oração, por exemplo. Imagine se você quase não conversasse com seu melhor amigo ou com o seu cônjuge. Logo o relacionamento esfriaria, não é verdade? Do mesmo modo, a oração é a parte essencial de um relacionamento íntimo com Deus.

situação afeta não só a nós, mas também quem está ao nosso redor. Temos Daniel, por exemplo, o profeta Daniel. Diante de várias dificuldades, Daniel orava, mesmo com a ameaça da morte. Eles tinham proibido orar por outros deuses, senão um rei. Mas ele manteve-se coerente e perseverante. Ele orava 3 vezes ao dia, como de costume. E fazia isto com as janelas abertas, voltado para Jerusalém. E a sua oração era um ato físico. Ele se ajoelhava, se concentrava em ações de graças e súplicas a Deus. Temos outro exemplo também, Moisés. Moisés chama atenção no caso da Miriam, por exemplo, que Moisés tenha sido alvo da sua crítica e ciúme. Ele foi criticado pela própria irmã Miriam. Ele poderia ter cruzado os braços e deixado que Deus aplicasse o juízo que Miriam e Arão mereciam. Em vez disso, você sabe o que é que Moisés fez? Ele apressou-se em perdoar e interceder pela cura da irmã, que tinha sido atacada pela lepra. Que retrato poderoso da graça perdoadora de Deus se vê nas atitudes do próprio Moisés também. Moisés não intercedeu somente pela sua família. Moisés intercedeu corajosamente pelo povo de Deus. Repetidas vezes, ele recorreu ao Senhor Deus quando o povo teve sede. Você pode encontrar isso no livro de Êxodo, capítulo 15, verso 25. Quando o povo teve fome, Moisés também suplicou comida. E em momentos de profunda aflição, Moisés orou a Deus. E Deus sempre respondeu. Deus sempre ouve as nossas orações. Enoque, por exemplo. Enoque é outro exemplo. Em meio a uma vida de trabalhos ativos, Enoque perseverantemente manteve comunhão com seu Deus. Quanto maiores e mais intensos eram seus trabalhos, mais constantes e fervorosas eram suas orações. E você? Quando tem muita coisa a fazer, você não ora? Porque não tem tempo? Sabemos que Enoque tirava mais tempo para Deus quando tinha mais coisa para fazer. Depois de permanecer por algum tempo entre o povo, trabalhando para beneficiar as pessoas pela instrução e exemplo, Enoque retirava-se para passar algum tempo em solitude, tendo fome e sede daquele conhecimento divino que somente Deus podia transmitir. Tendo assim, dessa maneira, comunhão com o Senhor, Enoque passava a refletir cada vez mais a imagem divina. Até os ímpios contemplavam com admiração a impressão celestial em seu rosto, escreveu Ellen White. Deus não nos chama para viver como eremitas ou monges, tão isolados que deixemos de ser úteis aqui, neste mundo. Mas, à semelhança de Enoque, podemos ser produtivos e atentos às necessidades ao nosso redor. Mas somente ao andar e conversar com Deus, em uma comunhão estável e diária, ele refletirá seu maravilhoso caráter em nós. Nós podemos orar a qualquer hora do dia, em qualquer lugar também. Não existe ponto na terra onde Deus não nos veja e nem deixe de nos ouvir. Ele sempre escuta o clamor de um coração aflito, onde quer que estejamos. Ainda assim, há um valor especial em orar em voz audível, e não apenas mentalmente. No silêncio, por exemplo, é fácil dispersar, perder a linha de pensamento e pode ser difícil manter-se concentrado. Já quando oramos em voz baixa ou num tom habitual, lembramos a nós mesmos, quase sem perceber, que Deus é real, que está nos ouvindo e que temos algo específico a tratar com Ele. Mas você pergunta, e a postura na oração? Será que é uma posição correta para orar? Quando algo dá errado, geralmente ligamos para um amigo próximo para desabafar. Quando temos uma boa notícia, buscamos alguém com quem compartilhar. Com Deus é a mesma coisa. O que é a oração? A oração é o abrir do coração a Deus como a um amigo. A oração não apenas nos mantém ligados a Deus, como também mostra ao diabo a quem pertencemos. Quando nos colocamos de joelhos, o diabo fica sabendo que nós pertencemos a Deus. Quando nos ajoelhamos de manhã para orar, declaramos visivelmente ao exército do mal que escolhemos Deus naquele dia. Além disso, quando oramos, o Senhor envia seus anjos para junto de nós. Somos fortalecidos e guardados do inimigo.

O ato físico de ajoelhar-se expressa submissão e humildade. É diferente de orar sentado na cadeira ou deitado na cama, posturas em que também podemos orar. No entanto, quando nós nos ajoelhamos diante de Deus, o coração se rende com mais facilidade, pois o corpo e as palavras declaram que Ele é soberano e que nós somos apenas seus filhos, obra de suas mãos. Orar em pé era comum também nos tempos bíblicos. A Bíblia também registra pessoas que oraram sentadas. Outras se prostraram com o rosto em terra. Era uma postura menos relacionada à oração, mas geralmente associada à submissão diante de um superior. E você? Como é que você costuma orar? A Bíblia não exige uma posição específica, mas as posturas importam porque refletem a nossa reverência, o nosso íntimo e o desejo de nos render a Deus. Algumas pessoas não podem se ajoelhar. No fim das contas, o que mais importa é como você está e como está o seu coração. Se você tem condições de se ajoelhar, mas normalmente não o faz, que tal fazer isso da próxima vez que for orar? Observe como isso influencia também os seus momentos com Deus. A Bíblia nos convida a orar sem cessar. 1 Tessalonicenses 5:17. Orar com dedicação. Colossenses 4:2. E orar com perseverança. Romanos 12:12. Não pare de orar. Não pare de falar com Deus. Hoje, esteja você em pé, sentado, deitado ou caminhando, volte os seus pensamentos para Deus e converse com Ele como converso com um amigo. Comece agora mesmo. Não deixe de falar com Deus porque ainda sua oração não foi respondida. Talvez Deus está dizendo para você, filho, espera um pouco. Esperar também é uma resposta. Não também é uma resposta, porque Deus nos dá somente coisas que é para o nosso bem. Outra vez, Deus quer que examinemos os nossos corações por causa de algum pecado que está afetando a nossa vida, para pedirmos perdão primeiro, abandonar esse pecado e depois fazer qualquer outro pedido a Deus. Mas deixe Deus ser Deus em sua vida. Sabemos que foram feitas várias experiências sobre a oração. Pessoas que não eram cristãs, que não acreditavam em Deus. Por exemplo, nos hospitais fizeram uma experiência, colocaram dois grupos de doentes com a mesma doença, o mesmo tratamento, a mesma cirurgia. E nem disseram para as pessoas que estavam orando por elas. E um grupo de cristãos começou a orar por um mesmo grupo de pacientes com a mesma cirurgia. E outro grupo de pacientes com a mesma cirurgia que os outros. Também ninguém orava por eles. E por incrível que pareça, as pessoas que eram objeto de intercessão e oração, esses pacientes recuperaram melhor, mais rápido do que os outros que ninguém estava orando por eles, mesmo sem saber. Oração modifica a nossa vida e a vida das pessoas que estão ao nosso redor. Isso é um fato. É só você experimentar. A Bíblia Sagrada também. A Bíblia nos diz no livro de Hebreus capítulo 4, verso 12, porque a palavra de Deus é viva e eficaz e mais cortante do que qualquer espada de dois gumes e penetra até o ponto de dividir alma e espírito, juntas e medulas, e é apta para julgar os pensamentos e propósitos do coração. A Bíblia é a carta de Deus para toda a humanidade. E talvez você possui uma ou até duas Bíblias em sua casa. Ao longo da história, esse livro precioso foi copiado em segredo e até proibido. Pessoas se sacrificaram por causa dela. É o livro mais publicado de todos os tempos, em todas as línguas e um dos mais antigos. É um best-seller. Você deveria ler a Bíblia se você nunca leu. Mas que lugar a Bíblia ocupa em sua vida? Você tem lido a palavra de Deus? Ou ela está ali, fechada ao lado da sua cama, esquecida em alguma prateleira, acumulando poeira? Será que a rotina está tão cheia que não sobra tempo para estudar a Bíblia a fundo? Ou talvez você se sinta sem forças para abrir as suas páginas? A palavra de Deus é viva e poderosa. Ele quer usar a Bíblia para falar ao seu coração, encorajar você, confrontar o que precisa mudar e transformar a sua vida, conduzi-lo e renovar a sua esperança que está morrendo. A Bíblia não é apenas um livro acadêmico
ou uma coletânea de histórias antigas. É a história profunda e bela de como o Criador do Universo busca se aproximar de nós, pobres pecadores. Para crescer no relacionamento com Deus, você deve separar tempo de qualidade todos os dias para estar com Ele, orando, lendo sua palavra inspirada e se abrindo para aquilo que ela tem a lhe ensinar. Um dos ataques mais sutis e perigosos de Satanás é justamente impedir você de passar tempo com Deus por meio da sua palavra. A principal estratégia do inimigo é manter as pessoas longe da Bíblia, usando a correria do dia a dia, a indiferença, o cansaço, a dúvida, até os passatempos ou divertimentos. Mas quando passamos tempo com Deus por meio da palavra, a nossa vida é renovada e nosso coração é alimentado. Por isso, o tentador fará de tudo para evitar que isso aconteça ou que você leia a Bíblia. Satanás usa todos os meios possíveis para impedir os seres humanos de obter o conhecimento da Bíblia, pois os claros ensinos dela desmascaram os seus enganos. O inimigo sabe que a palavra de Deus tem poder e que esse poder o torna impotente. Sabe também que a oração e o estudo da Bíblia são armas mais poderosas que a humanidade tem para resistir ao diabo. É por isso que ele se esforça tanto para impedir você que você ore e estude as Escrituras. Ele sabe que as palavras de Deus têm poder. Por meio delas, o universo veio à existência. Os mortos são ressuscitados através da palavra de Deus e recebemos poder para vencer a tentação. A pergunta agora é: será que você leu a palavra, estudou a palavra de Deus hoje? Ao nos afastar da Bíblia, Satanás prejudica não apenas a nossa ligação com o Senhor, mas também os nossos relacionamentos com outras pessoas. Os casamentos passam por mais conflitos. Os pais se irritam mais facilmente com os filhos e perdemos até a paciência com os outros, não é verdade? A vida parece corrida demais. Os dias se tornam pesados e a sensação de sufoco toma conta de nós. Muitas vezes não percebemos o que está acontecendo. Podemos até achar que estamos perto de Deus, mas quando dias e semanas se passam sem abrirmos a Bíblia, vamos nos enfraquecendo pouco a pouco, até afastarmos completamente de Deus. Ao estudarmos a Bíblia, queridos, precisamos tomar cuidado para não usar do nosso jeito, tentando encaixar os textos nas nossas ideias ou vontade própria, que nem sempre combinam também com as vontades de Deus. Por exemplo, nós não devemos usar o método de fechar os olhos e apontar um versículo para um versículo, porque essa não é a forma que Deus deseja usar para falar conosco. Ele não é um fantoche a ponto para fazer as nossas vontades. Seus pensamentos ou os pensamentos e os caminhos de Deus estão muito acima dos nossos pensamentos, diz Isaías 55:9. Portanto, jamais devemos tentar controlar o que Ele nos diz. Também, não devemos escolher apenas os textos da Bíblia que nos agradam ou que conhecemos bem, deixando de lado as partes mais desafiadoras. A Bíblia precisa ser lida como um todo, uma mensagem completa, porque toda Escritura é inspirada por Deus, Antigo e Novo Testamento. Se quisermos realmente ouvir a voz de Deus, precisamos estudar a Bíblia integralmente, com métodos sólidos e responsáveis, crendo que Ele nos revelará no tempo oportuno o que precisamos saber. Mateus capítulo 22, verso 37, o próprio Jesus disse: "Amo o Senhor seu Deus de todo o teu coração, de toda a sua alma e de todo o teu entendimento." Deus não quer que deixemos o raciocínio de lado. Pelo contrário, Ele deseja iluminar o nosso entendimento com a sabedoria que vem da sua palavra. Em muitas histórias da Bíblia, por exemplo, vemos que Deus conversava com os seres humanos, como Enoque, Abraão, Moisés e Jó. Além disso, Jesus também teve longas conversas com várias pessoas, como Nicodemos, mulher samaritana, etc. Deus respeita a nossa capacidade de pensar, mas também nos convida a submeter a nossa mente à palavra e à sabedoria dele,
À medida que desenvolvemos nossa saúde,

população. No entanto, a razão humana continua sendo simplesmente humana, sujeita ao erro, à ilusão e ao orgulho. E jamais é infalível. Quando usamos apenas o nosso entendimento, corremos o risco de nos colocarmos no lugar de Deus. Às vezes, até lemos a Bíblia com uma atitude crítica e arrogante, achando que já sabemos tudo e que não encontraremos mais nada de novo. E é justamente quando estamos nos sentindo importantes, presunçosos e autossuficientes que negligenciamos o relacionamento com Deus e passamos a depender apenas do nosso entendimento limitado e falho. Ah, queridos, vamos falar um pouco da verdade bíblica. Em 2017, uma capa da revista Times estampou a pergunta: a verdade está morta? Essa pergunta reflete bem a sociedade atual. A própria ideia de verdade vem perdendo a força e muitos já não sabem mais no que acreditar. Na cultura atual, tudo parece relativo. Não existe mais um padrão confiável, uma base sólida que permanece firme com o passar do tempo. Mas Jesus declarou: eu sou a verdade. São João 14, verso 6. E a palavra testifica sobre ele como a verdade em sua forma mais pura. São João 17, 17 nos diz também: santifique-os na verdade. A tua palavra é a verdade. Então, a Bíblia afirma que a verdade é essencial, o próprio Jesus, não muda. Hebreus 3, 8. Ao mesmo tempo, ao estudarmos a palavra de Deus, o nosso entendimento sobre ele e sobre a verdade crescerá constantemente, porque há minas de verdade ainda por descobrir por parte do fervoroso pesquisador. Quando falava sobre a verdade, sempre os servos de Deus se referiam àquilo que Deus revelou por meio da sua palavra. Podemos buscar mais luz na Bíblia, porque ela nunca contradiz as verdades reveladas anteriormente. Ao contrário, a Bíblia sempre vai ampliando a nossa, porque a verdade do justo é como a luz da aurora, vai brilhando mais e mais até ser dia perfeito. Por isso também andamos sem cessar graças a Deus, pois havendo recebido de nós a palavra, a pregação de Deus, a recebestes não como palavra de homens, mas segundo é na verdade como palavra de Deus, a qual também opera em vós o que crestes. Escreveu Paulo para os Tessalonicenses, no primeiro livro de Tessalonicenses, capítulo 2, verso 13. No fim de contas, é a Bíblia, e somente a Bíblia, só a Escritura, que deve ser a nossa base para saber o que é a verdade. Todas as outras fontes de conhecimento precisam ser avaliadas à luz da palavra de Deus. Até mesmo a nossa razão deve ser colocada sob esse mesmo critério. Então, como é que a Bíblia fala de si mesma? Imagine que você estivesse diante de uma grande decisão, um problema familiar ou um desafio difícil. O que aconteceria no seu lar se, antes de tudo, você recorresse à Bíblia, à palavra de Deus? O que poderia mudar no seu trabalho ou na igreja se as pessoas passassem a enxergar o mundo pelas lentes da palavra de Deus e realmente decidissem viver de acordo com ela? Os autores da Bíblia sabiam o valor que existe nas palavras que escreveram. Nenhum outro livro tem o poder de transformar vida como a Bíblia. Mas em vez de deixar que essas palavras fiquem apenas impressas nas páginas, como guardá-las em nossos corações para obtermos essa transformação? O salmista Davi escreveu no livro Salmo 119, verso 11: escondi a tua palavra no meu coração para eu não pecar contra ti. Um dos ensinos também mais profundos que a Bíblia apresenta sobre si mesma está em Hebreus 4:12. Ela apresenta-se como uma espada afiada de dois gumes. É cortante e poderosa, mas a Bíblia pode realizar o que nenhuma ferramenta humana é capaz de fazer. Ela se descreve como viva. E talvez você já tenha se perguntado: como isso é possível, já que foi escrita tantos séculos atrás? Mas Jesus afirmou: as palavras que eu lhes tenho falado são espírito e são vida. São João 6:63. Se o seu coração está partido,

ou se a sua vida está desmoronando, se a sua família está se dividindo, Deus pode usar a palavra para transformar a sua realidade. O Antigo Testamento também afirma que a palavra de Deus sempre cumpre seus propósitos e nunca volta vazia. Davi escreveu: "O que me consola na minha angústia é isto, que a tua palavra me vivifica." Salmos 119, verso 50. Talvez você já tenha sentido fome em algum momento, feito jejum ou seguido uma dieta bem restrita. Lembra como a comida parece ainda mais gostosa depois disso? Em termos espirituais, a Bíblia é o alimento da nossa alma. Se você sente que a sua alma está vazia e faminta, abra a palavra viva. Mateus 4:4, Jesus diz: "Nem só de pão viverá o homem, mas toda a palavra que sai da boca de Deus." A palavra de Deus alimenta o nosso coração e a nossa mente. E quando a lemos com fé, ela nos preenche e nos sustenta, como o Senhor prometeu. As palavras que lemos na Bíblia vieram do próprio Deus. Ele as enviou especialmente para nós e para todas as pessoas que o buscam. Quando as lemos com o coração sincero e aberto, em espírito de oração, essas palavras jamais voltam vazias. Então, como você deve aceitar a palavra de Deus? Qual é a sua condição interior? A nossa capacidade de aprender com a palavra de Deus depende muito da disposição do nosso coração. Discernimento espiritual é a capacidade de perceber e entender as realidades espirituais. Por isso, faz sentido que uma pessoa com o coração aberto ao Espírito enxergue a Bíblia de forma muito diferente de quem já a rejeita antes mesmo de ler. Quem acredita que a Bíblia não faz sentido, dificilmente vai procurar a verdade em suas páginas. Então, qual é a sua atitude em relação à Bíblia? Paulo explicou em 1 Tessalonicenses 2:13. Os Tessalonicenses aceitaram a Bíblia como a palavra de Deus. E você? Você recebe a Bíblia como a palavra de Deus? Temos várias provas que a Bíblia é a palavra de Deus. Por exemplo, a nível científico, a Bíblia já dizia que a Terra é redonda. A Bíblia dizia que a Terra está suspensa sobre o nada. Enquanto os cientistas gregos, homens intelectuais da época, pensavam que a Terra estava sobre uma tartaruga, um elefante, um coelho, a Bíblia já dizia isso. A Bíblia já dizia que as estrelas eram impossíveis de contar. Enquanto os cientistas contavam 120 estrelas no céu, quando criaram o telescópio, viram que uma estrela era uma constelação com milhões de estrelas. A Bíblia já dizia isso, que era preciso lavar as mãos. Quando você pegasse numa pessoa um bicho morto, enquanto isso, os médicos intelectuais, ali há poucos anos atrás, mataram muitas mulheres grávidas porque saíam do local onde havia corpos mortos e iam ajudar uma mulher a ter um bebê. E a mulher acabava morrendo e o bebê também. A Bíblia já dizia para lavar as mãos. Então, a Bíblia é um livro científico, mas a Bíblia também tem profecias se cumprindo. 99% das profecias da Bíblia já se cumpriram, faltam poucas. A Bíblia tem leis justas que nos ajudam a ter uma sociedade melhor, uma família melhor. Mas a maior prova é a transformação de vidas. Ou seja, temos testemunhado ébrios ou pessoas embriagadas no álcool tornarem-se pessoas sãs e saudáveis. Temos visto pessoas ou ladrões se tornarem em pessoas de confiança, adúlteros. Pessoas que enganavam o marido ou mulher tornaram-se pessoas fiéis porque encontraram a palavra de Deus. Qual é a tua atitude em relação à Bíblia Sagrada? Certa vez, um explorador foi visitar algumas tribos da África e ele encontrou um homem lendo um livro e tentando traduzir para falar com aquele homem. Ele disse: "O que é que você está lendo?" O homem da tribo africana disse: "Estou lendo a Bíblia, a palavra de Deus." E aquele explorador ateu disse: "Ah, vocês são ignorantes. Esse livro não é nada. Esse livro não faz nada. Por que você perde o seu tempo lendo a Bíblia?" Aquele africano olhou para aquele explorador europeu e disse: "Olha", segurou na mão dele e foi mostrar.
um lugar ali especial. Era um caldeirão onde havia ossos humanos. Aquela tribo africana era uma tribo de canibal e canibais comiam carne humana. E aquele homem disse para o explorador europeu: se não fosse essa palavra, a Bíblia Sagrada, que transformou a minha vida e a vida de todos os habitantes dessa aldeia, você hoje seria o nosso jantar. Aquele explorador engoliu seco e foi embora. Graças a Deus, porque a palavra de Deus chegou primeiro na vida daquela tribo. E aquele homem foi salvo, mas ainda assim insultava a palavra de Deus. E você? A palavra de Deus somente age em nós quando nós acreditamos. Se você abre a Bíblia acreditando que Deus tem algo a dizer pessoalmente para você, pode ter certeza, Ele vai falar ao seu coração e atuar na sua vida. Mas tudo depende da sua fé e das suas expectativas. A boa notícia é que mesmo que a sua fé seja pequena, Deus pode fortalecer a sua fé. Mesmo que pareça do tamanho de uma sementinha da mostarda, Deus pode ajudar você. Um dos grandes propósitos da Bíblia é nos mostrar como está o nosso relacionamento com Deus e como podemos fortalecê-lo. Se o seu coração estiver aberto ao Espírito Santo, se você se aproximar da palavra de Deus com humildade, você sempre será transformado. Talvez essa transformação não seja visível de um dia para o outro. Muitas vezes ela acontece aos poucos de forma quase imperceptível, mas ela acontece. Por outro lado, se insistirmos na indiferença, no pecado e na recusa à mudança, o estudo da Bíblia não fará muito efeito. O Espírito Santo nos convida a nos aproximarmos mais de Jesus Cristo. E a pergunta é: queremos dar esse passo agora? Se dissermos sim, nós nos tornaremos sábios para a salvação e veremos coisas que nunca imaginamos. A Bíblia certamente tem um efeito poderoso nas pessoas e na sociedade. Fizeram uma pesquisa de pessoas que liam a Bíblia mais do que 3 vezes por semana. Os que liam somente 1 vez ou 2 vezes por semana não ouvia muita atividade aqui, sim, celebrada. Mas as pessoas que liam a Bíblia mais do que 4 vezes por semana, 4, 5, 6, começaram a ver números incríveis. Ou seja, essas pessoas diminuíram mais de 50% a vontade de usar drogas, de cair na depressão, de cair na imoralidade, enfim. E mais ainda, os aspectos positivos foram tremendos. Ou seja, aumentaram em 200% a vontade de viver, a vontade de testemunhar do amor de Deus, a alegria, a paz. Enfim, quando você estuda a Bíblia diariamente, você tem um ganho incrível em sua vida, em sua família. Você quer tomar a decisão agora de estudar a Bíblia todos os dias, orar também todos os dias, falar com Deus, ter um estudo profundo da palavra de Deus? Você não precisa ser um pastor ou um teólogo para estudar a Bíblia. Se você quer aprofundar-se no estudo da Bíblia, ore antes de estudar a Bíblia. Leia e escreva o que você acabou de estudar na Bíblia. Também compartilhe com as outras pessoas. É uma bênção dupla. Você aprende e você compartilha com as outras pessoas. O que estou partilhando com você, eu estudei na igreja ali nos sábados. Então escolha um livro para começar, por exemplo, Jonas, Marcos, Filipenses. Estude com calma, aos poucos. Você pode aplicar um método a seguir a um versículo, e um trecho inteiro, ou até todo o capítulo. Ora pedindo ao Espírito Santo, abra sua mente e prepare o seu coração. Escolha um versículo ou capítulo. Copie também à mão o texto, ou destaque as partes que mais chamaram a sua atenção. Pode pintar ali com uma caneta clara. Leia novamente com oração e sublinhe as ideias principais. Anote que essas ideias revelam para você, para a situação que você está vivendo. Ore e reflita sobre o impacto dessas verdades no seu relacionamento com Deus. E pense em alguém com quem você vai partilhar o que aprendeu. Quando o povo de Deus estiver crescendo na graça, obterá de maneira constante uma compreensão mais clara da sua palavra. Discernirá nova luz e beleza em suas verdades sagradas. Isso tem sido verdade na história da igreja em todas as épocas.

0: práticos, e assim será até o fim em sua vida e em minha vida. Se você precisar de ajuda para estudar a Bíblia, para orar, contacte qualquer Igreja Adventista do Sétimo Dia perto da sua casa e teremos o prazer em estudar a Bíblia e orar com você. Vamos agradecer a Deus pela Bíblia e pela oração. Querido Pai que está nos céus, santificado seja o seu nome. Obrigado, Senhor, pelo privilégio que temos de ouvir a sua voz através da Bíblia Sagrada e também de contar as nossas tristezas e alegrias, os nossos problemas, através da oração. Perdoa-nos nossa falta de tempo. Ajude-nos a orar e a estudar a Bíblia todos os dias para crescermos no amor e encontrarmos o caminho da vida eterna. Em nome de Jesus temos orado. Amém. Que Deus abençoe e guarde. Até o próximo programa, se Deus quiser.
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